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1: DJ Delirious.

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1: 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Boa tarde. Na esteira das celebrações do Dia dos Acordos de Lusaka, o secretário de Estado chama a atenção à preservação da paz. Este que é o destaque do dia aqui no informativo, hoje editado e apresentado por Luís Tima, com a sonorização de Luís Marijane. Boa tarde, boa escuta. Abrimos mesmo com informação de destaque que dá conta que na esteira das celebrações do Dia dos Acordos de Lusaka, o secretário de Estado na província de Sofala chama a atenção à preservação da paz. Esteve na cobertura do evento o jornalista Santos Nunes.
2: O secretário de Estado, em Sofala, defende que a manutenção da paz e de todas as conquistas relativas aos acordos de Lusaka deve ser através de ações concretas. Para Manuel Rodrigues, a estabilidade tem que ser encarada como uma responsabilidade coletiva que exige um compromisso permanente de todos na promoção do diálogo e convivência pacífica. O dirigente, que falava esta segunda-feira na Beira, durante as celebrações do Dia da Vitória, considera que é fundamental que a atual e futuras gerações conheçam e valorizem os sacrifícios consentidos para que o país estivesse livre da opressão colonial.
3: Se estamos hoje aqui a circular livremente do Ruvuma Maputo, do Zumba ao Índico, é graças aos nossos pais, aqueles jovens do 25 de setembro, que tanto fizeram por este belo Moçambique. Assim, desafiamos a geração atual a inspirarem-se nos feitos e ideais dos combatentes da luta de libertação nacional, para igualmente se engajarem na luta para vencermos os desafios do combate à pobreza, o desemprego, as desigualdades, a corrupção e a conquista da independência econômica. Assim, devemos todos assumir uma posição firme na luta contra os males que mancham a imagem e beliscam o nosso Estado moçambicano, quiçá o nosso governo.
2: Por sua vez, os combatentes da luta de libertação nacional apelam aos jovens a assumir um papel ativo na preservação da paz e promoção do desenvolvimento do país.
4: Ernesto Fone, veterano da luta armada. Efetivamente, para nós, combatentes, é muito importante. Porque foi o dia que nós começamos a saber que esse país já é nosso. Vale a pena porque vê o fruto para que o jovem hoje desenvolva esse país. Para o jovem moçambicano, não pode entrar nem na droga, nem bebida, nem nada. O que pode fazer o jovem? Respeitar os mais velhos e continuar com esse país, pegar com duas mãos para frente.
5: Eu me chamo Florentina Gesmão Fadu, combatente da luta da libertação nacional. O acordo de Lusaka significa foi a liberdade de todo o povo moçambicano de Ruvuma Maputo. Ficamos liberdade, foram assinar. De verdade, o que nós estamos a ver é aquilo que a gente seguíamos. A pena de agora, esses nossos jovens não levam o nosso ensinamento de 7 de setembro. Eles têm que levar o nosso ensinamento do combatente. Estudem, vão à frente. Nós não estudamos porque não tínhamos tempo para o combatente. Mas eles têm que nos levantar. Quando levanta o povo, levantar menina, levantar jovem, eu também vou levantar.
2: Palavras de alguns combatentes da luta de libertação nacional em Sofala a propósito da passagem dos 52 anos à assinatura dos acordos de Lusaka que abriram caminho à proclamação da independência nacional.
1: E agora junta-se a nós o jornalista Paulo MacArthur com o aniversário do IPAJ a celebrar-se no próximo dia 11 de setembro. O Instituto do Patrocínio e Assistência Jurídica em Sofala celebra o seu aniversário com grandes desafios. Uma delas é a implantação de infraestruturas próprias e recursos humanos qualificados.
6: A falta de instalações condiciona o funcionamento do Instituto de Patrocínio e Assistência Jurídica IPAJ em Sofala. O IPAJ partilha instalações com outras instituições da justiça, o que torna quase impossível assegurar um atendimento digno e sigiloso aos cidadãos. Segundo Jaimit Bizek, da Delegação Provincial do IPAJ em Sofala, é necessário que a instituição deixe de partilhar infraestruturas com os tribunais para não comprometer a imagem do defensor público. Faz saber que, apesar dos esforços para a abertura de mais representações da instituição nos distritos, o nível da cobertura na província continua baixo. O reduzido número de defensores públicos também dificulta a expansão das atividades do IPAJ.
7: Muitos distritos que o IPAJ está lá implantado não têm infraestruturas da própria instituição. Estamos a funcionar nas instalações dos tribunais e nas instalações da conservatória. Mesmo aqui na beira, o posto fixo criado na Manga funciona nas instalações da conservatória. E num projeto criado, um distrito, um tribunal, é ali também onde nós temos um acolhimento. Temos alguma sala que o IPAJ foi entregue para poder fazer os seus trabalhos. Mas os distritos contrários, temos muitas dificuldades em termos de infraestruturas. Mas mesmo assim, não vamos deixar de trabalhar porque as infraestruturas não são condignas. Acreditamos que em breve trecho isso terá uma solução já resolvida. Em relação ao pessoal, aos recursos humanos, este também é um calcanhar de Aquiles. Temos muitas dificuldades ao nível da província, o número dos funcionários é muito reduzido. Nós estamos implantados em todos os distritos. Lamento aqui dizer, mas é a nossa realidade. Temos distrito que somente tem um defensor público, um funcionário. O mesmo funcionário tem que sair para o tribunal, para o universo maior. O mesmo funcionário tem que sair para o tribunal para atender um cidadão, tem que sair para a procuradoria para atender um cidadão, tem que sair para a educação cívica, de modo a expandir essa atividade. Na sua saída, então ele tem que fechar a instituição, o que não pode. Então, um desafio enorme que nós temos. Temos que lutar de modo a alocarmos mais pessoas.
6: Jaimito Bizek, da Delegação Provincial do Instituto de Patrocínio e Assistência Jurídica e Paz em Sofala, e os desafios que se colocam à instituição.
1: A cidade da Beira teve um movimento desportivo no fim de semana e esteve na cobertura destes eventos o repórter António Ganha.
8: A equipe Águias Especiais de Sofala goleou este sábado os Leões da Manga por 15-0 em jogo da 18ª jornada do Campeonato Nacional de 2ª Divisão Fase Provincial de Sofala. A formação das Águias dominou por completo o encontro, protagonizando jogadas rápidas e circulando a bola em quase todo o retângulo do desafio. No fim da partida, o técnico adjunto das Águias Especiais de Sofala, Tiago Alfinar, enalteceu o esforço empreendido pelos atacantes da sua equipa.
9: O segredo foi de trabalhar, arduamente, vamos trabalhar e hoje vimos com o resultado, 15-0, trabalhamos muito consoante sistema tático, porque estamos a nos preparar para uma grande prova que nos espera no dia 1 com o Songo. Então, por isso é a razão pela qual que preparamos muito para o ataque. Nós vamos dizer que estamos a piscar.

0: Eu acho. Próximo ano, só esperar melhorias, porque por causa desse ano estar em último lugar, a gente mesmo está um bocado assim, mas próximo ano acredito que o presidente e a organização, a equipe técnica vai estar mais compacta com a nossa equipa, porque ultimamente a equipa já está muito organizada, mas sem apoio é difícil, né? Eu acho que por causa de apoio mesmo, tá, não há dinheiro. Como toda a gente sabe, é uma e única pessoa a orientar a equipe e essa pessoa não está presente aqui na cidade da Beira, está um bocado distante. Praticamente somos eu, o delegado e mais o Mice que organiza isso.
1: Capitão dos Leões da Manga, Paulino Miguel, lamentando a goleada sofrida por expressivos 15-0 no Estádio Municipal da Beira, na Munhava. Agora vamos a conferir notícias fora de portas. O presidente dos Estados Unidos da América, Donald Trump, sugeriu que o estado do Novo México Sudoeste deverá mudar de nome e passar a chamar-se Nova América. A imagem publicada na plataforma Truth Social, a que pertence a Trump e partilhada pela Casa Branca na rede social X, mostra o contorno do estado com a palavra México riscada a vermelho e substituída por América. A fotografia retocada não inclui qualquer outra mensagem nem imagem. Segundo a emissora norte-americana CNN, Trump tem o poder de alterar o nome de identidades geográficas no sistema de informação de nomes geográficos norte-americano, mas não possui competência constitucional para alterar legalmente o nome dos estados, processo que deve ser conduzido pelo próprio estado. 25 pessoas morreram naquele que será um dos acidentes mais graves da história de Cabo Verde. As mensagens de pesar e solidariedade juntam-se críticas à televisão cabo-verdiana, que não noticiou o acidente. Tudo o que se sabe sobre a queda do autocarro na Ilha do Fogo. A notícia deixou de luto não só o Cabo Verde, como toda a comunidade internacional, sobretudo pelos contornos da tragédia, um dia que se previa ser de passeio, acabou de luto. Estimado ouvinte, chegados aqui, colocamos um ponto final ao informativo referente a esta segunda-feira, 7 de setembro de 2026, onde destacamos que na esteira das celebrações do Dia dos Acordos de Lusaka, o secretário de Estado da província de Sofala chama a atenção à preservação da paz. As despedidas são de Luís Tima, que encarregou-se pela edição e apresentação do informativo, e Luís Marijane esteve na sonorização. Boa tarde.
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